0: público-alvo são todas as crianças e adolescentes com menos de 15 anos de idade. Então, todas as vacinas que fazem parte da rotina de vacinação dessa faixa etária, ela faz parte, então, do escopo dessa multivacinação. Então, nós estamos falando aqui de vacinas contra poliomielite, sarampo, difteria, tétano, coqueluche, e também tem as vacinas de adolescente, como, por exemplo, HPV, e também as vacinas de meningite, as vacinas contra o pneumococo, ou seja, são várias vacinas. A gente está falando de cerca de 20 vacinas que vão estar disponíveis nos postos. São vacinas que já estão nos postos, elas já estão ali disponível para a população na rotina. Porém, a gente aproveita esse mês para intensificar. O objetivo é resgatar as pessoas que perderam a oportunidade de vacinação. Então, nesse momento, o Ministério da Saúde aumenta o abastecimento dos municípios para que tenha mais vacina nos postos e a gente estimula os municípios a também promoverem ações, que intensifiquem a vacinação. Como, por exemplo, o dia D, que está sendo chamado para o dia 22, que é um sábado, e também ações extramuro, ou seja, a sair da unidade de saúde para vacinar em ambiente público, ambiente de alta circulação de pessoas. Então, com isso, a gente espera melhorar ainda mais a cobertura vacinal.
1: Pois é, o senhor mencionou aí o dia D, né, que vai acontecer no dia 22 de agosto, a campanha vai até 1º de setembro, mas por que que é importante a gente ter um dia, assim, de mobilização, né? Por que que o dia D, todo ano o governo faz a campanha e tem sempre um dia D? Por quê?
0: Olha, as pessoas, elas têm uma rotina muito intensa, né? Hoje em dia as famílias, tanto os pais quanto as mães, normalmente trabalham, muitas vezes não têm, condições de levar seus filhos durante a semana, nos postos. Então, a multivacinação é meio que para alertar os pais de que é importante pensar na vacinação e colocar a vacinação em dia. E o dia D, essa ação no sábado, ela serve para aumentar a oportunidade das famílias em colocar a vacinação dos filhos em dia. Então, o dia dele tem essa importância, é um esforço a mais que a gente faz para ampliar o acesso e aumentar, consequentemente, a oportunidade das famílias em colocar a vacinação das crianças em dia.
1: E como é que fica, doutor Éder, depois de 1º de setembro? As vacinas vão seguir disponíveis na rede pública? Quem quiser, não tiver conseguido ir durante o período de campanha, é só chegar num posto de saúde e se vacinar?
0: As vacinas vão continuar lá. Então, durante a atividade corriqueira do posto, a pessoa pode procurar a unidade e colocar a sua vacinação em dia, mesmo depois ou antes da multivacinação. Esse é o mês de mobilização. É o momento em que a gente está resgatando aqueles que ficaram para trás, colocar em dia e aumentar a oportunidade da vacinação. Então, o mês é especial, ele é de intensificação, mas a vacinação já é uma rotina no SUS e as vacinas estão nos postos.
1: Doutora Dergati, esse ano existe uma preocupação especial com o sarampo em três municípios de São Paulo, né? Que municípios são esses? O que que está acontecendo por lá?
0: Olha, na verdade, a preocupação com o sarampo ela deve acontecer em todo o país. Hoje o sarampo é uma doença que ela é evitável por uma vacina que nós temos no nosso programa há muitas décadas. Porém, a gente está vendo um descontrole do sarampo no mundo. Só para olhar nas Américas, por exemplo, a gente tem países como Estados Unidos, Canadá, México, Guatemala, que estão com o sarampo sem controle, acontecendo milhares de casos. E agora aqui na América do Sul, nós temos dois países que tem causado muita preocupação, que é a Bolívia e o Peru. Então, o risco de internalização do sarampo, ele é real e é um risco que acontece em todo o Brasil. E, eventualmente, casos relacionados à importação podem entrar. Então, a recomendação de sarampo é para todo o país. Todo brasileiro tem que ter duas doses, pessoas de 1 ano até 29 anos, duas doses, pessoas de 30 a 59, pelo menos uma dose. E isso está disponível em todos os postos, a vacina está disponível em todos os postos do país e qualquer brasileiro pode procurar uma unidade de saúde. Os três municípios paulistas, que é o município de São Paulo, o município de São Bernardo do Campo e o município de Guarulhos, eles registraram casos de sarampo, também que é um conjunto de casos relacionado à importação e que agora está tendo um trabalho muito intenso por parte do Ministério da Saúde e pelo Estado e pelos municípios envolvidos em conter esse sarampo. E nós estamos conseguindo e vamos conseguir acabar com essa circulação. Hoje, São Paulo, Guarulhos e São Bernardo do Campo está com uma recomendação irrestrita, ou seja, sem necessidade de verificação prévia se a pessoa foi vacinada ou não. De todas as pessoas de 6 meses até 59 anos, a vacina está ali sendo feita para toda a população, nessa faixa etária, nesses três municípios. Então, é importante que quem vive nesses municípios coloque a vacinação em dia, tome uma vacina contra o sarampo, mas as pessoas de outros municípios, é importante verificar se tem pelo menos duas doses até 29 anos ou uma dose.

0: de 30 a 59 anos.
1: Muito.
0: Para não deixar o sarampo voltar no Brasil.
1: Nem o sarampo, nem essas outras doenças, né, doutor Ed, que, doutor Eder, perdão. É, que nem o sarampo, nem todas essas outras doenças que estão aí no calendário de vacinação, né?
0: É importante lembrar que as vacinas, as doenças que são protegidas com as nossas vacinas, embora muitas delas a gente não veja mais, como por exemplo a paralisia infantil, desde 1989 o Brasil não tem um caso de paralisia infantil. E entre outras doenças, são doenças que a gente não vê mais, só que elas ainda estão por aí. Tem países que ainda têm paralisia infantil. A gente, de vez em quando, a gente tem um caso ou outro de difteria no país. E embora a gente tenha controlado doenças como coqueluche e meningite, elas ainda acontecem, embora numa frequência menor do que nos anos 80, nos anos 90, ainda acontecem, mas numa incidência mais baixa. Se nós não nos vacinarmos, se nós pararmos com a vacinação, essas doenças retornam e retornam com força. E aí elas podem colocar a vida das pessoas em risco. Então é importante que as pessoas coloquem a sua vacinação em dia e lembrar que vacinar é uma forma de proteger o indivíduo, você vacinado, mas também proteger a sua família e quem convive com você, porque é uma forma de nós não deixarmos a doença entrar na comunidade, que é a proteção coletiva que as vacinas oferecem.
1: Muito bem, nós conversamos com Éder Gatti, diretor do Programa Nacional de Imunizações. Muito obrigada, doutor Éder, pela sua entrevista aqui à Voz do Brasil.
0: Obrigado pelo espaço. Tchau.
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3: Mais de 3 milhões de pessoas estão impedidas de realizar jogos de apostas online, as chamadas bets.
1: Todas elas recebem algum benefício social e isso proíbe a participação dessas pessoas nesses tipos de jogos.
4: Beneficiários do Bolsa Família, do BPC, o Benefício de Prestação Continuada, do FIES, o Fundo de Financiamento Estudantil, ou de programas de renegociação de dívidas, estão impedidos de abrir ou manter contas em casas de apostas online no Brasil, conhecidas como bets. Isso representa mais de 3 milhões de pessoas. Desde outubro de 2025, o SERPRO, empresa pública responsável por desenvolver a tecnologia da informação, criou a plataforma Módulo de Impedidos, que cruza automaticamente o CPF dos usuários com as bases de dados dos programas sociais. A consulta é feita em tempo real pelas plataformas de apostas, no momento do cadastro, e também no primeiro acesso diário de cada usuário. Assim que o impedimento é identificado em uma conta já existente, a casa de apostas tem até 3 dias para suspender e devolver todo o saldo ao titular. A medida tem como objetivo proteger recursos destinados à assistência social e à recuperação financeira das famílias. O bloqueio da conta em bet é feito exclusivamente pelo CPF e não gera nenhuma penalidade para o beneficiário. Raquel Mariano, para a Voz do Brasil.
3: Quem pretende ingressar ou já está matriculado em um curso de graduação pode consultar se a instituição e o curso estão regulares junto ao Ministério da Educação.
1: A consulta é feita pelo EMEC, plataforma oficial que reúne informações sobre a educação superior no país.
3: O sistema permite verificar se o curso é autorizado, reconhecido e se a instituição está credenciada.
1: Também é possível conferir a modalidade de ensino, o número de vagas autorizado e o curso e se o curso está habilitado a funcionar no endereço informado.
3: O diretor de política regulatória da Secretaria de Regulação e Supervisão da Educação Superior, Rafael Furtado, reforça a importância de verificar a situação do curso antes de fazer a matrícula.
5: É importante que o cidadão e a cidadã busquem a informação de se o curso existe, se a instituição está no cadastro, se ele está regular, se ele tem alguma marcação de supervisão e, especialmente, também se o curso é reconhecido, porque o curso precisa ser reconhecido para poder emitir diploma. E o segundo tipo de informação importante que o cidadão deve buscar é a informação relacionada à qualidade do curso. O Ministério da Educação, pelo INEP, divulga conceitos e indicadores de cursos e instituições. E os conceitos acima de 3, 3, 4 e 5 são considerados satisfatórios.
1: Para fazer a consulta, acesse emec.mec.gov.br, selecione Consulta Avançada e escolha a opção de busca por instituição ou curso.
3: Criar uma senha ou mesmo recuperar o acesso da conta gov.br ainda causa dúvidas para muita gente.
1: Para quem precisa de apoio, o balcão do gov.br oferece atendimento presencial para serviços relacionados à conta.
3: Os balcões de atendimento estão disponíveis em 24 estados para orientar na criação, recuperação e segurança da sua conta.
6: Acesso a documentos, consultas de benefícios, declarações fiscais e utilidades por meio de um único login com CPF e senha é o que oferece a conta GovBR. São mais de 5 mil serviços públicos disponíveis, mas muita gente ainda tem dúvidas sobre como utilizá-los. Cidadãos que precisam de apoio com a conta, especialmente aqueles com dificuldades com o uso de tecnologia, como idosos, pessoas sem acesso à internet ou com baixa alfabetização digital, podem contar com um atendimento presencial no balcão GovBR. São 292 unidades disponíveis em 24 estados. No balcão, é possível receber orientação para entender o funcionamento da conta GovBR, além de criar ou recuperar a conta de forma segura, como explica o diretor do Departamento de Identidade Digital, Hudson Mesquita.
7: Onde o atendente vai auxiliar o cidadão a criar a sua conta, a recuperar uma senha, a fazer uma avaliação biométrica, a entender as camadas de segurança da plataforma, sempre visando que o cidadão tenha o máximo de autonomia no uso dos serviços digitais.
6: E para encontrar a unidade mais próxima, basta acessar gov.br/presencial, selecionar o estado e depois o município. A ferramenta apresenta os endereços disponíveis. Mais informações sobre a conta e os serviços de atendimento estão nos endereços gov.br/conta e gov.br/atendimento. Reportagem Thaís de Araújo.
1: Pois é, a conta gov.br facilita o acesso a diversos serviços públicos pela internet e funciona como uma identidade digital do cidadão.
3: Gratuita e disponível para todos os brasileiros, ela permite consultar documentos e informações, acessar serviços do INSS e da saúde, além de assinar documentos digitalmente.
1: Para garantir mais segurança, a conta possui diferentes níveis de acesso, que podem ser ampliados pelo próprio aplicativo.
8: A conta do gov.br funciona como uma espécie de identidade. Ela comprova com segurança nos meios digitais que você é você. A conta é gratuita e pode ser feita por qualquer brasileiro. Ela pode ser usada para diversos serviços públicos, como acessar a declaração pré-preenchida do imposto de renda, os dados da aposentadoria no INSS e a carteira de trabalho digital. Quem se inscreve para o Enem, Sisu, FIES e ProUni também precisa usar a conta. Também é possível realizar a prova de vida digital utilizando o reconhecimento facial no aplicativo gov.br. Na área da saúde, a conta dá acesso a informações como vacinas, exames e medicamentos no Conect SUS. Marilda Castro é doula e utiliza o gov.br para assinar documentos digitais com assinatura eletrônica avançada.
9: Eu uso para assinar os documentos, todos os documentos que assino, né? E também, aí eu comecei a assinar os certificados a partir do momento que encaminharam, né, todos os dados do imposto de renda, eu também baixo meu imposto de renda por lá. Eu vi que é bem mais prático.
8: A conta gov.br tem 3 níveis de segurança e acesso: ouro, prata e bronze. O nível mais completo é o ouro. Se sua conta for bronze ou prata, você pode subir para o nível mais alto. Na parte de cima do aplicativo gov.br tem o botão Ver Nível. Quando você clicar nesse botão, vai aparecer o nível da sua conta e a opção Aumentar Nível da Conta. Hudson Mesquita é diretor do Departamento de Identidade Digital do Ministério da Gestão e da Inovação em Serviços Públicos. Ele explica como aumentar o nível da conta gov.br.
10: Uma conta mais simples, dado alguns dados cadastrais do cidadão, que a gente chama de conta bronze, já dá acesso à maior parte dos serviços públicos, mas se ela precisa acessar um serviço que envolva dados um pouco mais sensíveis, ela precisa ter no mínimo ali uma conta de nível prata. Para esse nível de conta, o cidadão precisa fazer algumas validações a mais. Então, ou acessar com alguma das instituições financeiras que são integradas com o GovBR, então ele vai acessar com o mesmo dado da conta bancária dele. Vai entrar lá com a agência, com a conta, só que ele vai acessar lá no ambiente do banco e o banco é que informa o GovBR. E aí o GovBR dá acesso a novos serviços. E aí tem o nível ouro, que é o nível mais seguro de acesso, onde é necessário ele realizar uma validação biométrica.
8: Mas se o cidadão perder o acesso da conta porque esqueceu da senha? Neste caso, ele deve clicar em Esqueci Minha Senha e recuperar a conta, como explica Hudson Mesquita, do Ministério da Gestão.
10: Se ela esquecer a senha, a forma de recuperação da senha são os mesmos fluxos que ela utilizou para criar a conta. Então ela pode fazer uma validação facial e criar uma nova senha, ela pode usar o acesso com os bancos só para criar a nova senha, ou ela pode solicitar um código que é enviado por e-mail ou telefone, né, de acordo com o dado que está cadastrado na conta dela. Se vai um código único para o e-mail ou via SMS, ela informa esse código e altera a senha do GovBR.
8: Para criar uma conta ou ter mais informações, você pode acessar na internet a página gov.br ou criar sua conta pelo aplicativo no celular. Reportagem Márcia Fernandes.
3: Neste sábado, 22 de agosto, é comemorado o Dia do Folclore.
1: E para celebrar a cultura brasileira, a gente vai conhecer no nosso quadro A Voz pelo Brasil, uma das manifestações mais tradicionais do Maranhão, o Bumba Meu Boi.
3: Patrimônio imaterial do Brasil, a brincadeira movimenta o turismo com uma mistura de música, dança e religiosidade pelas ruas e praças de São Luís.
1: Quem vai contar essa história para a gente é Karine Melo, em reportagem que contou com a produção de Raquel Mariano.
11: A Voz pelo Brasil. A história começa com pai Francisco e mãe Catirina. Grávida, Catirina sente o desejo de comer a língua de um boi. Francisco, para atender a companheira, escolhe justamente o animal mais bonito e querido da fazenda, onde trabalha e mata o boi. Quando o fazendeiro descobre o que aconteceu, fica desesperado. Francisco e o patrão recorrem a um pajé. E o milagre acontece. O boi volta à vida. E é para celebrar essa ressurreição que começa a festa. Mas a tradição vai muito além da lenda. Ao longo do tempo, ganhou novos personagens, músicas, ritmos e diferentes maneiras de brincar. São chamados sotaques: matraca, zabumba, orquestra, baixada e costa de mão. Cada um tem sua própria identidade e todos têm a mesma capacidade de fazer uma comunidade inteira se reunir em torno do boi. E é justamente essa diversidade que espalha o Bumba Meu Boi por São Luís. A brincadeira ocupa praças, bairros, terreiros e os chamados barracões, onde os grupos ensaiam, fazem as indumentárias e preparam as apresentações. E antes de ganhar as ruas, o boi passa por um momento especial, o batizado. Uma bênção para pedir proteção e abrir oficialmente a temporada. Os ensaios começam meses antes do São João, depois vem os arraiais. Festivais e encontros de grupos que transformam São Luís em um grande palco. Hoje as redes sociais ajudam o turista a descobrir onde cada grupo vai se apresentar e acompanhar uma programação que se espalha por diferentes bairros. A festa movimenta a cidade por semanas e também mexe com a economia. Hotéis, bares, restaurantes, comércio, todo mundo entra no ritmo do boi, como explica a presidente do Boi da Floresta, Nadir Cruz.
12: É uma festa grandiosa, porque as pessoas vêm, alguns para conhecer, outros para revisitar, né? Para acompanhar. A quantidade de pesquisadores, de fotógrafos, de pessoas querendo ver pela primeira vez tem aumentado a cada ano. A gente percebe, por exemplo, quando chega de maio, junho, julho, até agosto, setembro, a hotelaria do Maranhão é superlotada.
11: Talvez por isso o Bumba Meu Boi seja tão difícil de explicar para quem vê de fora, porque ele não é apenas espetáculo, é memória, pertencimento e fé que passa de geração em geração, como explica Leila Naiva, presidente do Boi de Axixá.
13: Desde pequenininha que eu danço no boi, com meu pai. Aí vim com ele, aprendi a bordar. Tem foto antiga minha sentada no chão bordando, junto com as outras bordadeiras.
11: O ciclo termina com a morte do boi. E segundo Zé Hinaldo, presidente do Boi Bumbá Maioba, a cada ano com mais reconhecimento do público.
14: E essa festa de encerramento, ela tem assim também, né, por parte do público, uma adesão muito grande. E esse ano, diga-se de passagem, foi recorde público na nossa festa, onde ficamos extremamente muito felizes e agradecidos a Deus por ter esse reconhecimento da sociedade.
11: No Maranhão, o boi morre para nascer de novo no ano seguinte. E quando a nova temporada começa, a história de pai Francisco, mãe Catirina e daquele boi que voltou à vida também renasce. Reportagem

0: foram as notícias do governo federal.
1: E agora com as notícias do Poder Judiciário e do Congresso Nacional. Boa noite, um bom fim de semana.
0: A gente volta na segunda-feira. Até lá, boa noite.
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4: Supremo determina que a Polícia Federal amplia a investigação sobre vazamento de informações sigilosas.
5: STJ fixa tese sobre remissão de pena por aprovação no Enem e no Enseja.
4: TSE vai criar sala para acompanhar questões climáticas que podem comprometer as eleições de 2026.
5: Boa noite, eu sou o Arthur Filho.
4: E eu sou Walter Lima.
5: O Supremo Tribunal Federal determinou que a Polícia Federal amplie a investigação sobre o vazamento de informações sigilosas relacionadas à Operação Sem Desconto.
4: A decisão é do ministro André Mendonça, relator do caso no STF. Marcela Luiza.
6: A decisão foi tomada após um pedido apresentado por Fábio Luiz Lula da Silva, o Lulinha, que comunicou ao Supremo a divulgação pela imprensa de informações que, segundo ele, teriam origem em procedimentos protegidos por sigilo. Na decisão, o ministro André Mendonça cita reportagens publicadas recentemente que teriam reproduzido trechos de mensagens, documentos e informações de investigações sigilosas. Mendonça determinou que esses novos fatos sejam incluídos no inquérito policial que já apura a origem dos vazamentos. Segundo o ministro, a investigação deve buscar identificar quem tinha o dever de preservar o sigilo e, eventualmente, violou essa obrigação.
5: A aprovação no Enem, Exame Nacional do Ensino Médio, e no Enseja, Exame Nacional para Certificação de Competências de Jovens e Adultos, pode ser usada para a redução da pena.
4: Para o STJ, a chamada remissão é possível mesmo que o preso já tenha concluído o nível de ensino avaliado nesses exames antes de iniciar o cumprimento da condenação. Fátima Uchoa.
7: Pelo rito dos repetitivos, a terceira sessão do STJ também definiu que a remissão não pode ser concedida novamente quando a aprovação em algum desses exames já tiver sido usada para reduzir a pena, pois isso seria dupla concessão do benefício pelo mesmo fato. Segundo o relator ministro Reinaldo Soares da Fonseca, a aprovação no Enem e no Enseja exige estudo por iniciativa própria e é um fato diferente da simples obtenção do certificado de conclusão. Como o julgamento ocorreu pelo rito dos repetitivos, todos os juízes e tribunais devem seguir as teses fixadas pelo STJ.
5: A segunda turma do TST manteve a responsabilidade subsidiária do município de Cubatão, em São Paulo, pelo pagamento do FGTS de uma técnica de radiologia terceirizada.
4: Para os ministros, ficou comprovada a culpa do órgão público por não fiscalizar o contrato de prestação de serviços. Mila Amaral.
8: A mulher trabalhou 13 anos no hospital municipal e ficou sem receber após o fim do contrato com a gestora do hospital. O município até assinou um acordo com o Ministério Público para pagar as verbas rescisórias, mas não cumpriu o compromisso. A segunda turma do TST entendeu que não foi uma culpa automática, ficou provado que a prefeitura não fiscalizou o contrato e ainda descumpriu o acordo. Se a empresa não pagar, quem paga é o município em caso de falha de fiscalização.
5: Tribunal Superior Eleitoral vai criar sala para acompanhar questões climáticas que podem comprometer as eleições de outubro.
4: A sala tem o objetivo de monitorar riscos climáticos e garantir a segurança e continuação do processo eleitoral diante de eventos meteorológicos e hidrológicos extremos. Guilherme Firmino.
9: A Sala Nacional de Situação Climática tem o objetivo de mapear zonas críticas e identificar sessões eleitorais em municípios vulneráveis. O acompanhamento acontecerá diariamente e de forma ininterrupta a partir de 24 horas antes de cada turno. A sala contará com representantes do tribunal e de órgãos especializados, que vão poder determinar rotas emergenciais de transporte, reforço dos sistemas de comunicação e orientação em situações de emergência. Locais de votação também vão poder ser alterados em zonas de desastres. Essas decisões vão seguir a orientação da legislação eleitoral.
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5: A você uma boa noite.
4: E um bom fim de semana.
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10: Eu sou Paula Groba.
11: E eu sou Ricardo Nakaoka.
10: E estes são os destaques de hoje do Jornal do Senado, que começa agora.
11: Fim da escala 6x1 e PEC da Segurança Pública chegam à comissão do Senado.
10: Motoristas sob efeito de álcool ou drogas podem ter prisão preventiva.
11: Segurança de implantes médicos para mulheres é tema de debate no Senado.
10: Boa noite.
11: Boa noite.
10: Beber e dirigir podem ter consequências ainda mais graves. Uma proposta pronta para votação na Comissão de Constituição e Justiça permite a prisão preventiva de motoristas flagrados sob efeito de álcool ou drogas que provocarem acidentes graves com mortos ou feridos.
11: O texto também aumenta as penas para casos de homicídio culposo e lesão corporal grave causados por motoristas que dirigem após o consumo dessas substâncias. A ideia é endurecer a resposta da Justiça diante de acidentes que poderiam ser evitados. A reportagem é de Bruno Lourenço.
12: O homicídio culposo no trânsito, agravado pelo consumo de álcool ou outras drogas, pode ter a pena aumentada de 5 a 8 anos para 6 a 10 anos de reclusão. E a punição para lesão corporal grave ou gravíssima, agravada pelo consumo de álcool ou outras drogas, seria de reclusão de 3 a 6 anos, em vez dos atuais 2 a 5 anos. É o que diz projeto de lei em análise na Comissão de Constituição e Justiça. A proposta também muda o Código de Processo Penal para admitir a prisão preventiva nesses casos. O senador Marcos Duval, do Avante do Espírito Santo, destacou que a privação de liberdade é fundamental para conscientizar o motorista infrator e evitar a repetição da conduta ao volante.
13: Queremos que referidos autores passem ao menos um período mínimo na prisão, como um preso comum, ainda que no regime semiaberto ou aberto. A prisão tem um evidente potencial dissuasório e não vemos por que não utilizar quando necessário.
12: O texto, que pode ser votado na CCJ, ainda admite a prisão preventiva em casos de homicídio ou lesão corporal grave causados em virtude de rachas ou de exibição de perícia em manobra de veículo.
10: E uma decisão do Supremo Tribunal Federal ampliou a proteção garantida pela Lei Maria da Penha. As medidas protetivas, antes associadas principalmente ao contexto doméstico e familiar, agora também podem ser aplicadas em outras situações de violência contra a mulher.
11: No Senado, projetos buscam reforçar e tornar mais efetiva essa proteção, com propostas que vão da concessão de medidas por delegados à criação de sistemas de alerta para avisar a vítima sobre a aproximação do agressor. Repórter Marcela Cunha.
14: As medidas protetivas de urgência da Lei Maria da Penha podem ser aplicadas mesmo sem vínculo doméstico, familiar ou afetivo entre vítima e agressor. Esse é o novo entendimento do Supremo Tribunal Federal, baseado num caso de ameaças de um vizinho à vítima, que teve a proteção negada em Minas Gerais. A Lei Maria da Penha também vem passando por mudanças no Congresso. Neste ano, uma proposta aprovada pelo Senado e já transformada em lei tornou o monitoramento eletrônico do agressor uma medida protetiva autônoma. A senadora Damares Alves, do Republicanos do Distrito Federal, afirma que os mecanismos existentes ainda não são suficientes para conter a violência.
15: Nós temos mecanismo de defesa, proteção, e nós não estamos dando conta. O que está acontecendo? Nós vamos ter que parar tudo, gente. E a gente vai ter que rever a violência contra a mulher no Brasil.
14: Entre os projetos ainda em análise no Senado, um amplia a possibilidade de delegados concederem medidas protetivas emergenciais, como o afastamento e a proibição de contato com a vítima. Outro cria um perímetro eletrônico com alertas quando o agressor monitorado se aproximar da área de proteção da mulher.
10: O presidente do Senado, Davi Alcolumbre, encaminhou hoje à Comissão de Constituição e Justiça duas propostas de emenda à Constituição, consideradas prioritárias na pauta do Senado. Uma delas trata do fim da escala de trabalho 6x1 e prevê a redução gradual da jornada semanal para 40 horas, com 2 dias de descanso remunerado. O relator na CCJ será o senador Omar Aziz, do MDB do Amazonas.
11: A outra é a PEC da Segurança Pública, que terá como relator o senador Rogério Carvalho. A PEC, já aprovada na Câmara dos Deputados, reorganiza o sistema de segurança pública no país. A proposta redefine as fontes de financiamento do setor, incluindo a destinação de parte da arrecadação das apostas esportivas aos fundos nacionais de segurança pública e do sistema penitenciário. As duas propostas agora serão analisadas pela comissão.
10: Um dispositivo médico implantado no corpo para evitar a gravidez pode trazer consequências que vão muito além do efeito desejado. No Senado, um debate chamou a atenção para os riscos e os efeitos adversos relacionados a dispositivos destinados à saúde da mulher, com destaque para o contraceptivo permanente Exur.
11: A Comissão de Direitos Humanos discutiu a segurança desses implantes, a fiscalização sanitária e a importância do consentimento informado das pacientes. Também foi debatida a necessidade de acompanhamento e assistência às mulheres que sofreram possíveis complicações. A reportagem é de Yasmin Rodrigues.
16: A Comissão de Direitos Humanos e Legislação Participativa do Senado discutiu a segurança de dispositivos médicos implantáveis destinados à saúde da mulher, com atenção especial aos impactos relatados por mulheres que utilizaram o sistema contraceptivo permanente Exur. Representando mulheres que passaram pelo procedimento, a presidente da Associação de Mulheres Vítimas do Exur Brasil, Kelly Patrícia da Luz, levou à audiência a perspectiva das pacientes ao buscarem auxílio.
17: Porque quando buscávamos atendimento dentro do HMIB, que foi o único hospital aqui em Brasília que fez a implantação do dispositivo, éramos chamadas por nomes pejorativos por aqueles que deveriam nos amparar e dar assistência.
16: Entre os problemas associados ao Exur mencionados na pauta da audiência estavam relatos de dores crônicas, perfurações de órgãos, migração do material e reações alérgicas. A senadora Damares, do Republicanos do Distrito Federal, questionou a Anvisa sobre o monitoramento do Exur pós-comercialização. Em resposta, Daniel Roberto Corade, gerente-geral de monitoramento de produtos sujeitos à vigilância sanitária da Anvisa, explicou que o acompanhamento é responsabilidade das empresas.
10: Jovens de todo o Brasil ocuparam o plenário do Senado e tiveram a missão de pensar e votar propostas para o país. A experiência terminou com a aprovação de projetos que tratam de temas que fazem parte do cotidiano das novas gerações.
11: Entre as propostas aprovadas pelos jovens senadores de 2026, estão medidas de prevenção à violência contra a mulher, apoio a estudantes e imigrantes e ações para ampliar o letramento digital. Repórter Lana Dias.
18: Uma das propostas aprovadas prevê material adaptado para estudantes e imigrantes e protocolos de combate a episódios de xenofobia, que é a discriminação contra pessoas de outros estados, regiões ou países. Outro texto integra a atuação dos setores de educação, segurança pública e tecnologia no combate à violência contra a mulher. A jovem senadora Maria Eduarda Santos de Arruda, de Mato Grosso, saudou a aprovação e destacou a presença feminina nesta edição.
19: A gente sabe que os índices de violência contra a gente é muito grande, seja violência física, moral e qualquer outro tipo de violência, e eu acredito que um trabalho em relação a isso é um grande passo dentro da nossa sociedade.
18: A ideia da terceira proposta é criar a chamada Juventude Sem Barreiras, com ações de letramento digital e estímulo à participação nos processos democráticos. Todas as três serão analisadas pela Comissão de Direitos Humanos e Legislação Participativa, onde podem virar projetos de lei.
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11: Com a edição de Paula Groba e trabalhos técnicos de João Lira, o Jornal do Senado fica por aqui. Acompanhe agora as notícias da Câmara dos Deputados e do Tribunal de Contas da União. Boa noite.
10: Boa noite e um bom fim de semana.
3: Minuto do TCU.
21: O Tribunal de Contas da União acompanha o pagamento de benefícios previdenciários pelo Instituto Nacional do Seguro Social, o INSS. A fiscalização analisou dois problemas: a demora para conceder benefícios e o indeferimento de pedidos que atendem aos requisitos. Em 2 anos, foram registradas mais de 22 milhões de solicitações. O TCU reconheceu avanços no acompanhamento da fila. Entre as medidas estão o programa Acelera INSS e novas ações para monitorar os pedidos. Mas a auditoria também identificou que há problemas estruturais. O trabalho apontou dificuldades em tecnologia, automação e capacidade de análise. Para o tribunal, isso faz com que o INSS ainda dependa de programas temporários para reduzir a fila de análise. O tema continuará sendo acompanhado. Saiba mais em tcu.gov.br.
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22: Presidente Hugo Mota defende a soberania do Brasil no setor de saúde.
23: Câmara aprova o uso de consórcio público na compra de alimento escolar.
22: Projeto promove ações de atenção à saúde de alunos da educação básica.
23: Comissão aprova a proposta que proíbe taxa mínima de consumo de água.
22: Boa noite. A Câmara analisa projeto de lei que proíbe a cobrança da taxa mínima de consumo de água. O texto avançou na Câmara, como informa a repórter Maria Neves.
0: A Comissão de Desenvolvimento Urbano da Câmara dos Deputados aprovou o projeto que proíbe a cobrança de tarifa mínima de consumo pelas concessionárias de serviços de água e esgoto. O texto aprovado, apresentado pelo relator, deputado Ícaro de Valmir, do Republicanos de Sergipe, estabelece uma nova diretriz nacional para a estrutura tarifária dos serviços de abastecimento de água e de esgotamento sanitário. Pelo projeto, a conta será composta por uma parcela fixa e outra variável. A parcela variável deverá ser calculada exclusivamente em função do volume de água efetivamente gasto pelo consumidor. Já a parte fixa será determinada em função de gastos das empresas, como manutenção da infraestrutura e expansão dos serviços. Ao apresentar o projeto, o deputado Tiago de Joaldo, do Republicanos de Sergipe, explicou que atualmente as empresas impõem ao consumidor o pagamento de uma tarifa mínima por consumo equivalente a 10 metros cúbicos por mês. Na opinião de Ícaro de Valmir, a mudança vai promover justiça tarifária para os consumidores.
1: Você consumindo 1.000 metros, você vai cobrado pelos 1.000 metros. Você consumindo 5.000 metros, vai ser apenas cobrado pelos 5.000 metros cúbicos de água. Claro que ainda irá existir uma tarifa mínima, que é uma tarifa muito justa, que é uma tarifa praticamente, vamos dizer, de 10 reais, 15 reais, que irá ser cobrada apenas para poder ser levada essa água ou apenas para o tratamento em si de toda a rede de distribuição de água.
0: O projeto original do deputado Tiago de Joaldo proibia todo tipo de cobrança mínima, para que o consumidor pagasse somente pela água que gastou. O relator, no entanto, considerou necessário prever uma taxa fixa para a manutenção da rede. Na opinião de Ícaro de Valmir, se a lei apenas proibisse toda a cobrança mínima, poderia criar insegurança regulatória, afetar o equilíbrio econômico de contratos em vigor e transferir custos de forma desordenada para as faixas variáveis de consumo. Pela proposta em análise, os contratos do setor de água e esgoto assinados depois da entrada da nova lei em vigor devem levar em consideração a nova estrutura tarifária. Os contratos vigentes terão de ser adaptados em até 24 meses após a publicação da lei. A proposta, que estabelece uma nova estrutura tarifária para as contas de água, ainda será analisada pelas comissões de Finanças e Tributação e de Constituição e Justiça. Da Rádio Câmara de Brasília, Maria Neves.
3: Desenvolvimento Regional.
6: Charles Fernandes, do PSD da Bahia, destaca a importância do projeto de irrigação do Vale do Uiú, afirmando que a iniciativa é estratégica para impulsionar o desenvolvimento da região. Ele acredita que o empreendimento vai ampliar a produção agrícola e fortalecer a geração de emprego e renda.
7: O deputado diz ainda que o projeto pode transformar o Vale do Uiú em um importante polo de produção agrícola da Bahia e do país. De acordo com Charles Fernandes, a iniciativa responde à crescente demanda global por alimentos e fortalece o agronegócio regional.
24: Por quê? Não há uma outra fábrica de geração de emprego e renda para aquela região da Bahia que não seja o projeto de irrigação do Vale do Uiú. Esse projeto, ele vai gerar 50 mil empregos diretos e terá um rendimento de mais de 1,5 bilhão de reais por ano em produção, haja vista que o mundo precisa de alimento. E o Brasil é esse celeiro de produção.
3: Transportes.
6: Carlos Chiodini, do MDB de Santa Catarina, propõe dar o nome de viaduto Casimiro Klosowski à estrutura localizada no quilômetro 43 da BR-280, em Guaramirim. Ele explica que a iniciativa visa homenagear um morador local que atuou na busca por melhorias para a comunidade.
7: Segundo Carlos Chiodini, Casimiro Klosowski foi um dos principais defensores da construção do viaduto que trouxe mais segurança para quem trafega pela rodovia. A proposta também destaca um abaixo-assinado de moradores que pediam que o nome de Casimiro fosse dado à estrutura.
3: Educação.
6: A Câmara aprovou o uso de consórcios públicos na compra de alimentos escolares. A repórter Paula Bittar acompanhou a votação.
25: A Comissão de Constituição e Justiça da Câmara aprovou uma proposta que permite a estados e municípios comprar alimentos para a rede de ensino por meio de consórcios públicos com verbas repassadas pelo Programa Nacional de Alimentação Escolar. A medida facilita a atuação de pequenos municípios que poderão unir esforços para aumentar a eficiência nas compras e reduzir custos. Os consórcios públicos estão previstos em lei e funcionam como associações entre entes federativos com o objetivo de promover ganhos de escala, economia e maior poder de negociação. O autor da proposta, deputado Tiago de Joaldo, do Republicanos de Sergipe, disse que o objetivo é preencher uma lacuna, já que hoje os municípios não podem utilizar recursos federais nesses consórcios para a merenda.
2: Se no caso da merenda escolar, a compra que esse consórcio faz é apenas a partir de recursos próprios dos municípios. Eles não têm uma autorização legal para usar o recurso do Programa Nacional de Alimentação Escolar, o PNAE, para também fazer compras consorciadas. Então, a compra de merenda escolar por consórcio já é uma realidade. Municípios do Brasil inteiro fazem isso como medida de economia, porque você dá escala para a compra, você consegue comprar um volume maior, porque a compra não é apenas para um município, mas para um conjunto de municípios consorciados. E aí os fornecedores conseguem ter um preço melhor, consequentemente barateia para os municípios, permite que os municípios comprem em maior quantidade e também com melhor qualidade.
25: Segundo o texto aprovado, as aquisições por meio de consórcios públicos não afastam a obrigatoriedade de cumprimento do percentual mínimo de aquisição de gêneros alimentícios vindos da agricultura familiar. Esse mínimo deverá ser aferido e observado individualmente em relação a cada ente federativo participante do consórcio. De acordo com a legislação, do total dos recursos financeiros repassados pelo Fundo Nacional de Desenvolvimento da Educação no âmbito do Programa de Alimentação Escolar, no mínimo 45% deverão ser utilizados na aquisição de gêneros alimentícios diretamente da agricultura familiar e do empreendedor familiar rural ou de suas organizações. A prioridade deve ser dada aos assentamentos da reforma agrária, às comunidades tradicionais indígenas, às comunidades quilombolas e aos grupos formais e informais de mulheres. A proposta que permite a compra de alimentos para a rede de ensino por meio de consórcios públicos com verbas repassadas pelo Programa Nacional de Alimentação Escolar já pode seguir ao Senado, a menos que haja recurso para votação antes pelo plenário da Câmara. Da Rádio Câmara, de Brasília, Paula Bittar.
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5: Economia.
8: Fábio Macedo, do Podemos do Maranhão, propõe dobrar de 35 mil para R$ 70 mil o valor isento de imposto de renda sobre o ganho obtido com a comercialização de bens. Ele explica que o projeto alcança, por exemplo, a venda de veículos usados.
9: Para impedir que o novo teto de R$ 70 mil perca valor com o passar dos anos, o texto determina reajuste anual pelo IGPM, índice que mede a variação de preços. Fábio Macedo argumenta que o limite atual não é corrigido desde 2005, o que aumenta a tributação por causa da inflação.
8: Júlio César, do PSD do Piauí, quer ampliar os mecanismos de regularização de dívidas tributárias e não tributárias com a União. Ele apresentou projeto que permite desconto sobre multas, juros e encargos e amplia, em casos específicos, o prazo de pagamento para até 240 meses.
9: De acordo com Júlio César, a proposta estabelece condições diferenciadas conforme a capacidade de pagamento do devedor, incluindo pessoas físicas, MEIs e pequenas empresas. O texto ainda prevê a suspensão das cobranças enquanto o pedido de transação estiver em análise.
8: Rodrigo de Castro, do União de Minas Gerais, defende a aprovação de projeto que muda a forma de financiamento da conta de desenvolvimento energético, usada para bancar benefícios do setor elétrico. Hoje, parte dos recursos é arrecadada por meio da tarifa de luz paga pelos consumidores.
9: Rodrigo de Castro explica que o projeto transfere esses recursos para o orçamento da União. Ele explica que, com a mudança, os subsídios do setor elétrico passam a depender dos recursos previstos anualmente e aprovados pelo Congresso Nacional.
5: Saúde.
8: Comissão de Saúde aprova a criação da Política Nacional de Saúde na escola. A repórter Sofia Peçanha tem os detalhes.
13: A Comissão de Saúde da Câmara dos Deputados aprovou o projeto que cria a Política Nacional de Saúde na escola. O objetivo é fortalecer a integração entre as áreas de saúde e educação para promover ações de prevenção de doenças, promoção e atenção à saúde dos estudantes da educação básica pública. Segundo o texto, a política prevê a promoção da saúde e da cultura da paz, o enfrentamento de vulnerabilidades que possam comprometer o desenvolvimento escolar, o fortalecimento da participação da comunidade e a ampliação da comunicação entre escolas e serviços de saúde. Durante a votação, a relatora, a deputada Ana Paula Lima, do PT de Santa Catarina, destacou que a iniciativa fortalece ações já desenvolvidas no ambiente escolar e constrói uma população saudável e consciente.
26: Prevenir não somente as doenças transmissíveis, mas a questão da saúde mental, da cultura da paz, de evitar, por exemplo, que os adolescentes entrem, né, em algum tipo de vício, como o vício de fumo, drogas, álcool, e principalmente para trabalhar o esquema de vacinação. E isto é importante relacionar, porque eles também vão comunicar às suas famílias e à comunidade que as vacinas salvam vidas.
13: O texto aprovado, apresentado pela relatora, ampliou a possibilidade de participação na política para escolas privadas, comunitárias, confessionais e filantrópicas de educação básica.
26: Considerando que desafios como a promoção de saúde mental, a segurança alimentar e nutricional e a atualização do calendário vacinal atinge todos os estudantes, independente da natureza administrativa da escola. Propomos ampliar o alcance da política também às instituições privadas, comunitárias, filantrópicas.
13: A relatora incluiu também no projeto ações específicas de prevenção ao uso de cigarros eletrônicos e outros produtos que contenham nicotina. A medida reforça ações de combate ao tabagismo convencional e a prevenção de doenças crônicas não transmissíveis. O projeto determina ainda que o compartilhamento de informações entre escolas e serviços de saúde observe as regras de proteção de dados pessoais e o sigilo profissional, além de reforçar ações de atualização do calendário vacinal dos estudantes com participação da comunidade escolar nas atividades de promoção da saúde. A proposta aprovada determina que a Política Nacional de Saúde na Escola observe as diretrizes do Programa Saúde na Escola já existente no governo federal, sendo facultativa para estados, Distrito Federal e municípios. Da Rádio Câmara de Brasília, Sofia Pessanha.
9: Projeto de Fábio Choquete, do União de Santa Catarina, cria a Política Nacional de Atenção ao Diagnóstico Tardio do Transtorno do Espectro Autista. O objetivo, segundo o autor, é garantir acolhimento, atendimento integral e direitos a pessoas identificadas na adolescência, na vida adulta ou na velhice.
12: O projeto de Fábio Choquete prevê atendimento multiprofissional, apoio às famílias e capacitação de especialistas. A proposta também incentiva campanhas de conscientização, pesquisas e ações para ampliar a inclusão social, educacional e profissional de pessoas diagnosticadas.
9: Flávia Moraes, do MDB de Goiás, defende a aprovação de projeto que inclui nas ações em saúde previstas pelo governo federal o controle de dispositivo eletrônico para fumar, os chamados vapes. Ela reforça a necessidade de iniciativas de prevenção contra o câncer de pulmão.
14: Uma das causas mais recorrentes é a utilização de cigarros e agora principalmente os vapes, os cigarros eletrônicos, que para muitos é reconhecido como cigarro que não faz mal, mas pelo contrário, é muito mais prejudicial do que o cigarro convencional. Então nós temos aí projeto que combate a utilização, a comercialização, a fabricação dos vapes no Brasil. Nós criamos, e já é lei, esse já foi aprovado, o Agosto Branco, que é o mês de prevenção ao câncer de pulmão.
12: Flávia Moraes ressalta que o projeto também tipifica como crime contra a saúde pública a fabricação, importação, comercialização, distribuição, armazenamento, transporte e propaganda de dispositivos eletrônicos para fumar.
5: Presidência.
9: O presidente da Câmara defende soberania do país na área de saúde. Hugo Mota participou de eventos sobre o tema e a repórter Silvia Munhato acompanhou.
15: O presidente da Câmara dos Deputados, Hugo Mota, disse nesta quarta-feira que não há soberania nacional sem soberania sanitária. Ele discursou no 5º Fórum Saúde, uma parceria da Esfera Brasil e da farmacêutica EMS.
16: Não há soberania nacional plena sem soberania sanitária. Um país que depende do exterior para produzir medicamentos, insumos e tecnologias de saúde, é um país vulnerável. Isso a pandemia nos ensinou de forma dura e desse aprendizado nós não podemos esquecer.
15: Segundo Mota, a saúde é um direito constitucional, mas também um pilar estratégico da economia, e citou várias iniciativas na área aprovadas pela Câmara nos últimos tempos, como o programa Agora Tem Especialistas e a regulamentação da reforma tributária, que assegurou o tratamento diferenciado para medicamentos e dispositivos médicos.
16: Temos trabalhado por um ambiente que combine segurança jurídica, competitividade e inovação. Nesse sentido, o marco das pesquisas clínicas colocou o Brasil em novo patamar de atração de investimentos.
15: O presidente da Câmara também destacou a análise do projeto que regula o uso da inteligência artificial. Segundo ele, a Câmara está empenhada em entregar ao Brasil uma regulação equilibrada, que assegure direitos e, ao mesmo tempo, estimule a pesquisa e o desenvolvimento da inteligência artificial e de suas aplicações. Da Rádio Câmara de Brasília, Silvia Munhato.
5: Justiça.
12: Samuel Viana, do União de Minas Gerais, apresentou o projeto que reforça as prerrogativas dos advogados no acesso a certidões e informações de documentos nos órgãos públicos. A proposta obriga a administração a receber os pedidos com prazo para resposta e justificativa em caso de negativa.
9: Samuel Viana considera que a medida reduz obstáculos burocráticos que podem prejudicar a defesa dos cidadãos. O texto classifica como violação de prerrogativa profissional a recusa injustificada, a omissão de resposta ou a negativa sem fundamento legal.
25: Aline Gurgel, do União do Amapá, defende a criação de uma política nacional para aumentar a segurança de recém-nascidos em maternidades e hospitais. O projeto da deputada prevê medidas para evitar o desaparecimento, a troca, o sequestro ou a retirada indevida de bebês.
9: Entre as medidas, Aline Gurgel cita dispositivos de monitoramento, controle de acesso às áreas de internação e protocolos específicos para alta hospitalar. A proposta também prevê que o Ministério da Saúde estabeleça regras nacionais de prevenção e resposta a ocorrências.
3: Segurança Pública.
25: Proposta veta condenados por agressão contra mulheres de prestar concurso público e ocupar cargos comissionados na administração pública. Autor da matéria, Bebeto, do PP do Rio de Janeiro, defende a necessidade de endurecer o combate à violência de gênero.
10: Isso vem de encontro ao aumento do feminicídio, aumento das agressões contra as mulheres. Mesmo com medida protetiva, o agressor de mulher hoje no Brasil, ele não tem medo da lei. Ele não tem medo, ele continua praticando com medida protetiva. Existe a maioria, 70% hoje, dos mandatos de busca e apreensão, mandato de prisão, é a Lei Maria da Penha no Rio de Janeiro, porque os agressores de mulheres não têm limite.
9: O parlamentar também cita dados sobre violência contra a mulher no Rio de Janeiro, especialmente na Baixada Fluminense. Bebeto conclui que o projeto pretende ampliar punições e criar mecanismos de restrição para os autores de agressões.
25: Projeto de Andra Moura, do União de Sergipe, autoriza o juiz a decretar a prisão preventiva por iniciativa própria em situações de extrema urgência. A proposta permite a prisão sem pedido prévio da polícia ou do Ministério Público quando houver risco à vida da vítima ou de testemunha.
9: De acordo com Andra Moura, a mudança busca dar resposta rápida em casos de crimes hediondos ou violência doméstica contra vulneráveis. Para ela, a atuação do juiz evita que a burocracia prejudique a proteção imediata às vítimas.
25: Termina agora o Jornal Câmara dos Deputados, produzido pela Rádio Câmara, com trabalhos técnicos de Wellington Teles e apresentação de Márcio Aquiles Sardi e Val Monteiro. Boa noite.
9: A Voz do Brasil volta na segunda-feira. Boa noite e bom final de semana.
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0: Sou Eletro Hits com o nosso guru.
1: Vambora.
0: Você poderia ter consultado a previsão do tempo com o guru Josh, né? Antes de...
1: Cara, eu consultei o guru. Só que era uma previsão de chuva, não uma tempestade de Arca de Noé, como caiu.
0: Vamos lá, aumenta o som, Infinity.
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0: Então, diga lá, você sabe que eu adorava misturar o chocolate Puma com o Milk and Sugar. Você pegou a referência aí?
1: É claro que
0: o chocolate
1: peguei.
0: Com leite e açúcar? Ah, mas a gente tá falando aqui de outro chocolate Puma, Always and Forever. O que mais, DJ?
1: Antes eu toquei Usher, Yeah, versão 2009. Aí eu toquei...

0: Coisa importante, o André Werneck, embora a gente comande esse programa aqui dos anos 2000, mas o André é o cara que viveu várias décadas, várias gerações aí durante toda a sua carreira. E uma das paixões do Vernecão é os anos 70.
1: A disco music, Fabrício, certíssimo.
0: Não à toa, vira e mexe, o DJ coloca uma peruca Black Power, coloca aquela calça pantalona e segura o Vernecão.
1: Segura o Vernecão, é muito bom, hein, Fabrício?
0: Bota aí um som dos anos 70 aí pra galera, vai, mostra aí. Que é isso aqui? Ah,
1: essa música que eu separei pra hoje, maravilhosa.
0: Muito bem.
1: Love Is You, Cat Williams, 1976. Lançada há 50 anos, um clássico da gravadora Salso Records.
0: E por que que a gente tá mostrando esse som pra galera?
1: Porque foi inspirado nessa música que o Spiller criou, Groove Jet.
0: Groove Jet, do Spiller, completa seus 26 anos lá nos idos dos anos 2000. Isso aqui foi o começo da carreira da Sophie Ellis Bextor. E agora tem uma curiosidade muito legal sobre essa música, antes de você tocar, André.
1: Conte, Fabrício.
0: Entre as curiosidades que já ajudaram a ampliar ainda mais a Groove Jet a se tornar essa lenda, você sabe que ela tem uma relação com um dos aparelhos mais importantes da história da música digital. Sabia ou não?
1: Não, essa eu não sabia.
0: Vai ficar sabendo agora.
1: Olha só.
0: Essa música, ela ficou conhecida como a primeira música reproduzida em um protótipo do iPod, lá em agosto de 2001.
1: Que bacana.
0: Pois é, uma coincidência histórica, né? Interessante até para uma produção que nasceu pros clubes, pras pistas. E agora a gente vai celebrar os 26 anos desse grande hit do Cristiano Spiller.
1: Parece que foi ontem.
0: DJ André Werneck.
1: É verdade.
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0: Mix Electro Hits com David Guetta. Essa eu tenho certeza que explode a pista.
1: Ah, essa explodiu tudo lá em Vila Velha, Fabrício.
0: Não importa se tá chovendo, se tá fazendo sol.
1: Memories.
0: Se é de dia, se é de noite. Tocou Memories do David Guetta, todo mundo sai dançando.
1: Teclados maravilhosos, hipnóticos.
0: Ah, muito bom. O que mais que você rolou aqui?
1: Antes teve Martin Solveig, Hello. Duck Sauce, Barbra Streisand. Daft Punk, One More Time. Mooney, I Don't Know Why. Solo Music, Fade. The Bimbo Jones Remix, o rei da bimbada, Fabrício. Gadio, So Many Times, e a primeira, Spiller, Groove Jet.
0: Muito bem, a gente começou com o Spiller para celebrar os 26 anos desse grande hit do início dos anos 2000, bem no comecinho dos anos 2000. Groove Jet apareceu inicialmente com a versão instrumental, logo depois, Sophie Baxter, que no começo torceu o nariz.
1: É, mas ela é cantora de uma banda de rock, né, Fabrício?
0: É, no começo ela não queria gravar, não.
1: Essa música foi lançada no dia 14 de agosto de 2000. Eu tava em Londres e fui na loja de discos procurar essa música no dia 13 de agosto. Quando cheguei lá no caixa, não encontrei nada. Tinha um painel com a data de lançamento de várias músicas. E tava

0: Rádio.
1: Olha aí.
0: Muito bom.
1: Atenção, Spiller, olha o talento desperdiçado aqui do meu lado.
0: Trezinho, vamos atualizar a agenda do Vernecão?
1: Vambora. Novembro, estarei no Guarujá. Dezembro, Fortaleza. E fevereiro, Carnaval em Salvador.
0: Dá uma conferida lá no Instagram do André Werneck, que é bem legal também.
1: André ZF Werneck.
0: Segue o nosso DJ e amanhã às 10 da noite a gente tá de volta aqui com o melhor da música eletrônica com o nosso Clube Mix.
1: Boa noite, galera. Até amanhã.
0: Valeu, André.
1: Valeu, Fabrício.
0: Abraços.
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0: Pois é, e o Prismatic chega ao fim por aqui com o Tiesto mostrando mais uma vez porque ele é um dos maiores DJs do planeta. Uma hora mixada, uma experiência completa, eu espero que você tenha gostado. E na semana que vem tem mais, só aqui na Mix. Prismatic.
1: Prismatic, by Tiesto.
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Miskels aqui no No Break. 2 horas de música direto, sem nenhum intervalo comercial, rolando pela Rede Mix e rádio pra todo o país nessa madrugada já de sabadão. 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

um intervalo comercial, Skank te ver. 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O No Break continua. Ted Swims agora. 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

A Eller All Star é um No Break rolando, 2 horas de música direto na sua madrugada, já de sabadão. Bom final de semana pra você que tá ouvindo a Mix nesse momento, tá? Agora se liga aí que a gente já tá na última hora do No Break. Vamos tocar pra você vários artistas bem legais. Você vai curtir aqui ainda U2, Taylor Swift, Clint Bennett, também Wiz Khalifa, Charlie Puth, Pete e agora tem o Drake. 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
1: Mix, faltando um minuto pras duas. Edu Ribeiro, de Mais Ninguém. Acabou.
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1: Mix, tá rolando uma atrás da outra aqui na nossa programação. É o Super Mix. 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Acabou não, tem mais.
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1: 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Então se liga, porque o Super Mix pode pintar aqui na programação a qualquer momento.
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E agora, o nosso programa chega para dar aquele toque suave e positivo para sua manhã. São as versões acústicas para você começar o dia com a energia lá em cima. Vamos nessa? 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

Mix agora às 6h26 e o Bob Marley Is This Love. Um excelente final de semana pra você. Começou cedo, hein? Assim, talvez você não tenha tido escolha pra levantar tão cedo, mas pra muita gente um sábado é dia de trabalho também. Fazer o quê? Mas você tá começando agora, vai acabar logo, tenho certeza. Então, um bom trabalho.

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0: Mix agora 6 para 7 é o Detonautas Rádio Love Nacional.
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0: Notícia de cinema e música. Saiu um novo trailer emocionante de Don't Look Back in Anger, o documentário do Oasis que traz os bastidores da turnê de retorno da banda após 16 anos. O filme traz registros inéditos impressionantes, a repercussão dos fãs ao redor do mundo e da mídia, um pouco do passado também, uma entrevista conjunta, tá? Com os irmãos Liam e Noel Gallagher, algo que não acontecia há mais de 20 anos, além de muitas reflexões dos dois sobre a decisão de voltar a tocar junto, algo que parecia impossível. Assistindo esse trailer, dá pra perceber que a ideia desse projeto é ressignificar o passado e celebrar o quanto as músicas do Oasis são importantes para as pessoas. O documentário Don't Look Back in Anger estreia nos cinemas no dia 10 de setembro e depois vai para o streaming ainda esse ano. 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

0: ainda melhor, afinal você escolheu sintonizar na Rádio Mix. Então, em retribuição, tem uma hora tocando só clássico, aqueles sons que vão fazer você se arrepiar. Então, enquanto a gente bate na porta do passado, vamos abrir o baú com uma música que se chama Batendo na Porta do Céu, que em inglês fica Knocking on Heaven's Door. É o Guns N' Roses, 7-1 agora, bom dia.
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0: várias gerações. 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
13: 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Oi, motorista. Muito bom dia para você que leva a Mix de carona. Um ótimo sábado. Tô chegando por aqui com informações ali da região do Santa Quitéria. Falo com quem passa ali pela Arthur Bernardes. Lembro que tem um bloqueio total ali entre a João Alencar Guimarães e a Major França Gomes no sentido Portão. Por isso, vale sim desviar por dentro do Santa Quitéria pela Rua Coronel Ayrton Plaisan. 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
1: Agora 3 para as 8. Fechamos o baú com Planta e Raiz a 2 passos do paraíso.
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1: Vamos lá, motorista. Sim, tô de volta aqui na Mix, agora com informações do Contorno Norte, que tem trânsito um pouco mais carregado, ali próximo à Rodovia da Uva. Isso porque tem obras no próprio Contorno Norte. E o trânsito é um pouquinho mais lento em ambos os sentidos. Apesar desse fluxo mais carregado, por enquanto não vale o desvio, fica só o alerta pro motorista redobrar a atenção e a paciência no trecho. 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

0: Ele só errou o nome do programa, mas o resto ele mandou muito bem. Vamos lá.
1: Opa, opa, galera. Bom dia, bom dia, bom dia. Falando aqui na voz, Vanilson, motorista de aplicativo em Maringá, no Paraná. Vai começar, hein? Pede na Mix. É isso aí. Eu tô aqui de primeira mão pedindo aí a minha música Meu Novo Mundo, do Charlie Brown Jr. É isso aí. 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Tamo junto.
0: Salve pra Maringá, no Paraná, cidade também sintonizada aqui na Rádio Mix.
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0: gente aí todo esse sentimento e indica o som pra gente aqui. 11 9 8 3 4 0 8 mil, é só gravar o seu áudio, hein?
1: Bom dia, galera da Mix, eu me chamo Henrique, tô na fazenda, na cidade de Ubiataba, no interior de Goiás. Mesmo aqui, tô curtindo a Mix. Queria pedir um som do Post Malone, Rockstar, pra animar amanhã de todo mundo aí, tá na programação.

0: aqui no WhatsApp da Mix, com o seu nome, a cidade onde você mora e o som que você quer. 11 9 8 3 4 0 8 mil.
1: Muito bom dia, Mix. Aqui é o Bruno Mineirinho de Suzano, São Paulo. Toca pra nós aí Outfield e Love. Um abraço, queridos.
0: Bruno, deu uma de apresentador também aqui. Valeu demais. De volta aos anos 80.
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5: Vamos lá, motorista, tô de volta aqui na Mix com informações da linha verde no sentido da Tuba. No geral, o trânsito é positivo, mas tem dois pontos ali de fluxo um pouquinho mais carregado, no cruzamento com a estação Tubo Vila Fani e no cruzamento com a Marechal Floriano Peixoto. Apesar desses pontos de lentidão, por enquanto não vale o desvio, fica só o alerta pro motorista redobrar a atenção e a paciência. 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
6: No Brasil, Mix, pede no Zap. Mix agora 8h28, já voltamos com o Pede no Zap, participe como quiser, hein? 11 98340-8000. Eu falo isso porque você pode mandar um áudio com o seu nome, diz onde você mora, manda um abraço pra alguém, dedica a música pra alguém, ou você pode simplesmente ir direto e reto aqui no 11 98340-8000, como fez essa nossa ouvinte aqui, ó.
7: Gostaria de pedir Justin Bieber.
6: Simples assim.
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0: pedindo sua música.
1: Opa, aqui é Felipe de João Pessoa PB. Por favor, toque I Don't Love You de My Chemical Romance.
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0: E assim, como estamos para todo o Brasil aqui na Rede Mix de Rádio, chegando para várias cidades ao mesmo tempo, é muito legal quando você menciona a cidade onde você mora, porque a gente consegue falar de todas as cidades aqui aos pouquinhos e dar moral por igual para todos esses lugares, essas regiões que recebem o sinal da Rádio Mix. É ou não é? Então, manda o seu áudio e faça isso também, se você quiser.
1: Bom dia, Mix. Aqui é a Gisiele de Porto Alegre e eu quero ouvir Harry Styles.
0: Obrigado, Gisiele, direto de Porto Alegre, no Rio Grande do Sul. Vamos tocar Adore You.
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0: Mix agora 6 para as 9, Katy Perry, Roar.
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0: Fechando por hoje, hein? Muito obrigado a você que ouviu e você que também participou, mandou seu áudio aqui no WhatsApp da Mix durante o pede no zap desse sabadão.
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2: Vamos lá, motorista. Sim, de volta aqui na Mix com informações da BR-376, fluxo positivo entre Curitiba e Santa Catarina. Tempo de viagem entre a capital até Joinville é de 1 hora e 15 minutos. Quem vem para Curitiba também não encontra nenhum problema em toda a extensão da 376. 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

0: Mix agora 9h24 é o Red Hot Chili Peppers Californication.
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9: Motorista de volta aqui na Mix com informações da BR-277, que nesse sabadão passa pelas obras de ampliação da rodovia. Trânsito mais lento em direção a São José dos Pinhais, ali entre o Jardim Botânico e o Jardim das Américas. Por isso, já vale sim desviar pela Avenida das Torres, que o motorista ganha tempo. 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

0: Mix agora 4 para as 10 é o Jota Quest Fácil.
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10: Bora lá, motorista, para fechar a participação aqui na Mix. Falou com quem passa ali pela linha verde mais uma vez. Trânsito complicado em direção a Tuba, no cruzamento com a Estação Tubo Santa Bernadette e no cruzamento com a Estação Tubo Vila Fani. Motorista encontra ali bastante lentidão, então vale desviar pelas marginais da linha verde para economizar tempo. 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

etapa no ano de 1986 e lembrar de um dos maiores sucessos do New Order. Uma música que fala sobre um relacionamento confuso, cheio de dúvidas e inseguranças, e essa letra nunca explica exatamente quem está com quem. O tal triângulo amoroso fica aberto à interpretação. Eu tô falando de Bizarre Love Triangle e começa aqui, vai bater a nostalgia.

0: Mix agora 10h24, Jarulho com a Shanti, Always On Time.
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2: 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Hoje nós estamos com a brincadeira de chute a gol, valendo prêmios da Rádio Mix. A gente vai ficar por aqui até o meio-dia, então vem participar. 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

0: Mix agora 11 em ponto, som da Isa, Caos e Sal.
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0: peças foram três das mais pedidas por você em 2009. A qualquer momento tem mais.
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0: Mix Grão 11:26. Bom dia pra você, Madonna com Dance Tyria. Boa demais, né?
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0: Palmeira, Capital Inicial. Daqui a pouquinho tem muito mais músicas por aqui, tem as quatro melhores já já. Não sai daí.
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0: 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Mix agora é meio-dia e quatro. Uma ótima tarde pra você. Excelente sábado, 22 de agosto. Vamos nessa com mais uma edição aqui do Top Mix com as quatro músicas mais pedidas por você pelo site, também nas redes sociais e pelo WhatsApp da Mix. Vamos lembrar que o prêmio do mês é o Kit Gamer, tá? 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Então já manda aí seu nome completo pro nosso WhatsApp e a hashtag prêmio do mês na Mix. Enquanto isso, quarta posição chegando aqui, hein? Swam BTS.
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1: Mix agora meio-dia e 11. Terceira posição, essa é a Billie Eilish com Birds of a Feather. E em quarto lugar, começamos bem, né? BTS com Swim. Agora a gente segue pra 2006, pra gente relembrar esse sucesso aqui, ó, do Jack Johnson. Todo mundo cantou junto.
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1: Mix agora meio-dia e 19. Alex Warren com Ordinary na primeira posição, fechando mais um Top Mix aqui, edição de sábado. E em segundo, ficou Bruno Mars com Rosie APT e já era.
0: 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Daqui a pouco, 5 da tarde, tem mais. 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

0: Mix para meio-dia e 46. Zoingo Boingo, Stay.
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0: do Rock Nacional, Marvin Titãs. Daqui a pouco tem Super Mix, hein? 40 minutos direto sem intervalos comerciais, já pede a sua. 11 983 40 8000 é o WhatsApp da Mix.
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0: Começou, mix agora 1:06. E aí, como é que você tá? Tudo certo? Mais uma edição por aqui, hein? 40 minutos direto, só com as melhores músicas. Tem rock, tem pop, tem flashback pra gente matar a saudade. Também tem você participando pelas redes sociais e também pelo WhatsApp da Mix. E de quebra, tem um prêmio, tá? 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Aí, é só torcer pra se dar bem.
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0: Mix, agora faltando 3 minutos para as duas. Rádio Love Nacional, Detonauta. Já já tem mais.
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0: Mix agora 12h23, Victor Clay com o Adrenalizou.
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0: Mix agora 12h53, Sabrina Carpenter com Espresso.
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0: Mix agora 3 em ponto. Uma ótima tarde pra você, excelente sábado. Tá no ar por aqui mais uma edição do Super Mix, 40 minutos direto, só com as melhores músicas e o prêmio do mês também, que tá valendo, né? 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
1: Mix, agora 3h21, Olivia Dean com Man I Need. Encerrando quase aqui essa edição, mas calma, dá tempo ainda de você participar. Manda aí seu pedido pra gente, rock, pop ou flashback. O que você quer ouvir ainda nessa edição do Super Mix? E de quebra concorre também ao Kit Gamer, que é com cadeira, mas headphone da Aiva, que presentaço da Mix pra você nesse mês de agosto, hein? 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
1: Mix agora 3h38, Madonna, Dance Theory, fechando mais uma edição aqui do Super Mix, 40 minutos direto só com as melhores músicas aqui no melhor mix do Brasil.
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0: Mix, agora faltando 4 minutos para as 4. One Republic com Counting Stars.
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0: bilheteria. Se liga só, a animação Os Incríveis 3 deve chegar aos cinemas em 2028. Já o terceiro Frozen estreia no final do ano que vem, viu? Mãe, também foi anunciado o filme inspirado na animação Enrolados, esse previsto para 2028. Além disso, teremos A Era do Gelo 6, Lilo e Stitch 2, Os Simpsons 2, Zootopia 3 e também Viva a Vida é uma Festa Parte 2. Quanta sequência de um montão de franquia boa, né? É a Mix trazendo tudo pra você.
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Essa aí dá um clima na tarde do sabadão, né? Joe Corey, Head and Heart. Falando em clima, daqui a pouquinho as melhores, viu? Vamos ter o Top Mix Rolê Brasil. Vamos dar um rolezão pelo Brasil todo com a Rede Mix de rádio e as

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0: você curte as quatro mais de hoje. Para começar, a posição 4 vem da Mix de Rio Preto. São José do Rio Preto, interior de São Paulo, mandou bem demais. The Fate of Ophelia, Taylor Swift. Começou.
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1: Mix agora 5 e 6, chegando por aqui, terceiro lugar de hoje, o Mix Rolê Brasil, né? Top Mix Rolê Brasil. Vamos viajar pra onde agora? Vamos pro Paraná? Vamos pra Mix Maringá, que

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1: Mix agora 5:10. Não basta ter apenas as melhores de hoje. Tem que ter também as melhores de todos os tempos aqui da história da Mix, né? Por exemplo, 2011. Você se lembra que fazia 15 anos? É, 15 anos já. Mas parece que não, mas passa, né? Bom, quem bombou por aqui foi Pitbull e Neo. Aliás, a indicação da Mix João Pessoa na Paraíba. Give Me Everything.
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1: Mix agora 5h20, fechando por aqui o Top Mix Rolê Brasil. Bruno Mars e Lady Gaga, Die With A Smile. Que sequência, né? Teve Ayer FM, teve Pitbull e Neil, Marcelo Falcão e Chorão. E começou com Taylor Swift. Fechou? Fechou, mas fechou por hoje.
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4: 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Toca uma música aí do Coldplay.

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0: Billie Eilish, Birds of Feather. Um clima bem gostoso nesse sabadão, final de semana, sempre aqui na Mix, né? Pode continuar por aqui, porque na volta tem as três mais da história da Mix.
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0: Essas foram três das mais pedidas por você em 2007. A qualquer momento tem mais.
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anos atrás, em 4 décadas, é mole? Mas essa que você vai ouvir agora é uma do Bon Jovi, You Give Love a Bad Name, você lembra dessa? Então, tem uma curiosidade aqui pra você. Você acredita que o Rich Sambora, o guitarrista do Bon Jovi, ele achou que a marcação da guitarra, o chamado riff, aquele som marcante da guitarra, tava bem parecido com o Billie Jean do Michael Jackson. Aí o que ele fez? Peraí, tá parecendo um Billie Jean? Vou deixar mais pesada essa guitarra aqui. Confere e vê se você também acha parecida com Billie Jean. Tô falando de You Give Love a Bad.

música do rock nacional pra você, é o CPM 22, um minuto para o fim do mundo. Fazia um tempo que eu não ouvia essa, viu? Ó, daqui a pouco tem mais pra você. 8 da noite, as 3 mais da história da Mix. Vem cada uma.

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0: Mix agora 3 para as 8 e a Lady Gaga, You and I, fica aí na Mix, na volta pra você as 3 mais da história da Mix. É só clássica, meu velho.
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